0: É, e esse você conhece, né? Rick James, Give It To Me Baby, de 1971. Essa música é do álbum Street Songs. Aliás, puta álbum, né? Além dela, tinha o Super Freak e o Ghetto Life. E antes, o Bell e James, Living It Up, Friday Night, de 1978. Eles também escreveram músicas para Elton John, Gladys Knight, Philip Seymour. Inclusive, This Time Baby, gravada por vários artistas, e entre eles o Joe Jays, é de composição deles. E o grupo, que foi primeiramente criado para ser de apoio a Otis Redding e para o selo Status Records. Barcase, com o som do álbum homônimo Night Cruising, de 1981. E ainda, passou na agulha da Poe FM o dueto, que aliás, que dueto, né? Aretha Franklin e Whitney Houston, com som produzido pelo narada Michael Walden. I Isn't, I Wasn't e Ain't Never Gonna Be, de 1989. E ainda, a banda de Nova York, formada em 74, por 5 amigos, Mentos, com DJ e produtor Omega 88, Boogie to the Bop, de 1980. Seus shows tinham o apoio vocal de Jocelyn Shaw, que é o seu nome de casada, mas a gente conhece melhor como Jocelyn Brown.
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0: E agora, um bloco atendendo aos pedidos. Para subir as BPMs, Eurodance, abrindo com o projeto Two Limited Faces, de 1993.

0: essa foi a sonzeira do DJ Bobo. Keep on Dancing, de 1993. Esse cara aí fez um baita sucesso aqui no Brasil. Tanto que passou por aqui em 95, 97, 2012 e 2024. Sweet Dreams, do Labouche, de 1995. E mandei uma do grupo holandês criado pelos irmãos Martin e Bob Boer. Two Brothers on the Fourth Floor, em parceria com Disraeli e o G-Rock, Let Me Be Free, de 1994. E uma do Kurt Rebeat, com o som na voz da Tanya Evans, que ficou de 93 a 98, Mr. Vain, de 1993. E ainda passou o rapper britânico Ian Colin Campbell, ou o Ice MC, com Take a Bad Away, de 1994, e a dobradinha do Two Brothers, com Never Alone, de 1993.
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É, amigos, como o tempo tá curto, hoje eu vou dar uma mexida no set, tá? É, vou abrir então com o mashup de 2024 para Frida versus Yazoo, pro som Don't Go e I Know There Is Something Going On. Originais são de 1982. E a Frida, ou Anne Frid Lyngstad, é a mesma do grupo ABBA. E aliás, se liga nesse som. Foi produzido pelo Phil Collins, que também tocou percussão, bateria e fez back vocal na música.

0: E depois não sabe porque a gente doida, né? Uma versão zaça do Depeche Mode para Policy of Truth. A original é de 1990, mas essa versão é de 2024. É isso aí, obrigado pela companhia. E você tá ligado. Continue conectado na PU FM, que na sequência vem o volume 12 com o Quezinho. Fique com Deus e até o próximo Transition.
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2: Olá, querido! Se o seu doguinho ama olhar a paisagem, então o cinto de segurança para pets é perfeito. Mas olha o detalhe, hein? Use sempre com peitoral e nunca com coleira de pescoço. O peitoral distribui o impacto e evita lesões graves na coluna ou asfixia se houver um tranco. Bom, é o jeito mais seguro do seu melhor amigo curtir o passeio vendo você e a estrada, tá bom? Proteção garantida. E rabo abanando.
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0: 12. Vem chegando o destaque, volume 12 FM.
1: Ok, este é o volume 12 FM.
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0: Volume 12 FM. E desta vez The House Master Boys e o single House Nation. Essa música fez muita pista dançar no mundo inteiro. Mixada por The Rude Boy, é o destaque de hoje no volume 12 FM. House Nation. House Nation.

0: você uma excelente noite. E falamos. Beijo, abraço, tchau.
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3: Tudo bem, Rui Bala por aqui, mais uma edição do Na Tela. Vamos falar do novo filme que estreou no Disney Plus, O Justiceiro, Uma Última Morte. Produzido sob o selo da Marvel, o novo projeto do MCU, do universo Marvel, né? Tem uma hora de duração e tem na trama uma nova fase da jornada sombria dele, Frank Castle, o implacável vigilante conhecido como Justiceiro. Tentando buscar uma vida afastada da violência, ele é bruscamente forçado a retornar aos conflitos armados quando um nascente império do crime cruza o seu caminho. A trama é inspirada nos quadrinhos Bem-vindo de Volta Frank, que foi escrito no ano de 2000 por Garth Ennis, ele que criou The Boys, a série de grande sucesso do Prime Video. Além de John Burton no papel principal, né, de Justiceiro, a produção tem o retorno do ator Jason R. Moore e também a Judith Light, que interpreta a antagonista Magnucci. Então, se você gosta do Justiceiro, que deve ter mais uma temporada aí no Disney Plus, confira esse filme de uma hora de duração, O Justiceiro, Uma Última Morte, no Disney Plus.
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No comando da nave 0.0. Vamos orbitando o nosso planeta a partir de agora e trazendo para você as músicas do momento, as produções relevantes do universo Dance Underground e suas vertentes. Nossa tripulação já postos aqui. DJ Tony Caldeira, junto com a regimentação técnica de Caio Eduardo e Newton Rabelo, direto da Filadélfia com altas viagens musicais.

0: Um abraço a toda a galera aí na Chapada Diamantina, hein? Vou lembrar que essa versão tem o trabalho do DJ Span aí. Esse DJ Span tá botando pra quebrar, hein? Não é fraco, não. Bom, vamos lá. Altitude em ascensão. Alô, base. Pra mim aqui aparece já 300 quilômetros de altitude. Com vocês aí. Ok?
1: 0.0 spacecraft.
0: Right.
1: At 300,000 meters altitude. You feel
0: like. Thank you so much, guys. 300 quilômetros de altitude em ascensão. Vamos orbitando agora aqui com uma galera da pesada. É Beat Rivals na área. E a voz inconfundível e maravilhosa de Hannah K.

0: Não você tá grande aqui. Vamos fechar então o set mix especialíssimo aqui de Tony Caldeira com John Julius Knights. So what is a jazz thing?
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3: Foi no dia 4 de janeiro de 1958 que a Rádio Eldorado de São Paulo, pertencente ao grupo do jornal O Estado de São Paulo, iniciou as suas transmissões. 17 anos depois, no ano do centenário do mesmo jornal, a 1º de outubro de 1975, começam as transmissões em frequência modulada estéreo com uma programação própria.
4: Uma grande parte desse tempo eu estive na Rádio Eldorado.
5: Rádio Eldorado terá programação especial e despedida.
6: Manifestantes se reúnem na Paulista contra fechamento da Rádio Eldorado.
7: Eldorado, curadoria musical urbana.
8: Mais uma emissora tradicional vai deixar de existir. Exatamente, estamos falando aqui da Eldorado FM.
9: A emissora é uma referência em comunicação?
10: Eldorado, o amor da minha vida.
11: Cerca de 400 pessoas se reuniram no dia 3 em frente ao vão livre do MASP, na Avenida Paulista, em protesto contra o fechamento da icônica Rádio Eldorado.
12: O Grupo Estado, do jornal Estado de São Paulo, confirmou que a Rádio Eldorado vai encerrar suas atividades.
13: É uma rádio sem jabá, é uma rádio com liberdade criativa.
12: O fim de uma emissora de rádio, uma importante emissora de rádio aqui de São Paulo, capital.
14: Durante quase 70 anos, esse Eldorado foi encontrado em um local chamado rádio.
15: Estou escutando aqui o último dia de transmissão da Rádio Eldorado.
6: Quase 70 anos de história. Vai fechar no dia 15 de maio. Isso mesmo, a lenda de São Paulo tá morrendo.
16: Um veículo mais capaz de fazer uma transmissão digital do que o rádio. Muitas provas aqui.
15: Depois de tantos anos de música, histórias e encontros, a Rádio Eldorado encerra suas operações até o dia 15 de maio.
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0: Pois é, gente, na última quinta-feira, a Eldorado encerrou suas transmissões. Uma rádio icônica. Foi a primeira FM que eu ouvi na minha vida, acredita? Eu me lembro como se fosse hoje. Uma rádio que se manteve sempre com o mesmo conceito: levar informação e música da melhor qualidade. Eu espero que muito em breve essa decisão dos Mesquita seja revisitada e que eles encontrem parceiros para continuar esse histórico icônico da Eldorado. Nessas últimas 3 semanas, se falou muito sobre o encerramento da rádio. Nós aqui, o Marcelo e eu, conversamos muito nessas últimas semanas sobre como poderíamos ajudar em, sei lá, oferecer uma plataforma digital para que a rádio não parasse. Afinal de contas, a maioria das pessoas hoje acessa a rádio pelo aplicativo, pelo celular, o computador, enfim, tirando o carro, né? E tem carro até que nem tem mais rádio, enfim. A central multimídia já oferece uma coisa muito mais mão na roda, né? Aproveito aqui para parabenizar João Lara Mesquita, que fez um trabalho brilhante durante todo o tempo dentro do grupo. Ao André Góes, que seguiu brilhantemente aí, e toda a galera da Eldorado. Parabéns a todos vocês. Eu também fiz parte dessa história, viu? Eu fui voz padrão da Eldorado por uns bons anos. É isso, gente. Grandes mudanças, grandes vitórias. Nada nessa vida é por acaso. Tudo tem a sua razão de ser. Então, eu passei por isso lá na Nova FM quando fomos todos nós demitidos. Mas muita coisa mudou, muita coisa boa aconteceu. Vamos fazer a nossa reentrada na atmosfera. E quanto tempo a gente... Em quanto tempo estaremos em solo? Alô, base? Alô? Hello, guys.
17: 4 minutes, 30 seconds.
0: Thank you so much. Em 4 minutos e meio estaremos em solo.

Nunca desista dos teus sonhos, por mais impossíveis que eles te possam parecer. Quarta-feira vitoriosa chegando, e o 0.0 vai ficando por aqui, que tem a produção dos DJs Tony Caldeira, Newton Rabelo, a

0: Estados Unidos com Luiz LaFace Collection, incrementando ainda mais a programação mais quente do planeta, a programação da Full FM. Estaremos de volta sexta-feira agora, 11 da noite, com mais uma viagem espacial imaginária. Tchau, fique com Deus.
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5: Porque você precisa saber. A leitura melhora a capacidade de empatia. Quando nos colocamos no lugar de personagens, treinamos nosso cérebro para compreender e respeitar outras perspectivas.
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0: precisa saber. A leitura em família fortalece vínculos afetivos, melhora a comunicação e cria memórias que duram a vida toda. Estudos mostram que crianças que leem com os pais têm melhor desempenho escolar. 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

Aqui quem fala é Henrique do Vale, diretamente de Los Angeles, Califórnia. Quero parabenizar a Paul Webb pela sua iniciativa de não só trazer de volta, como também tocar grandes sucessos pra gente pela internet. 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
3: Oi, oi, oi, meus queridos, tudo bem? É quarta-feira, dia 20, que o seu dia seja maravilhoso. E o Mundo Verde tá no ar com mais uma dica sustentável e bem legal para você aprender. Vamos conferir. Que tal colher suas próprias batatas no meio da sala ou na varanda? Tudo que você precisa é de um balde com pelo menos 30 centímetros de altura e algumas batatas da sua cozinha. Em apenas 2 meses, 3 plantinhas podem render até 20 batatas fresquinhas e livres de agrotóxicos. É terapia, é sustentabilidade e é comida de verdade, direto da sua mão para a mesa. Bora colocar a mão na terra!
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1: Então, meus amigos, o rejunte do banheiro tá pedindo socorro? Relaxa. Faz uma pastinha de limão com creme de tártaro, esfrega com aquela escova de dentes velhas e tchau, sujeira. E pros resíduos de sabão no box, é só passar meio limão e enxaguar. Se a mancha estiver teimosa, misture limão, vinagre e água. É a potência da natureza, deixando tudo brilhando sem esforço e sem química pesada.
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2: Uma das comédias britânicas de muito sucesso em 2024 foi Rivais, e está com a parte 2 disponível no Disney Plus. Baseada no romance homônimo de Gilly Cooper, publicado em 1988, a comédia se tornou uma das melhores do ano de 2024 e venceu 2 prêmios BAFTA. Essa segunda temporada é dividida em 2 blocos de 6 capítulos, com a primeira parte focada na continuação direta dos conflitos e alianças estabelecidos no ano de estreia. O enredo retoma as tensões e os escândalos do fictício condado de Shire, em 1986, centrado na implacável rivalidade entre o ambicioso Lord Tony Beringham e o carismático deputado e aristocrata Rupert Campbell Black, em torno de um canal de TV. O elenco tem vários ingleses de peso: David Tennant, Alex Hassel e Aidan Turner, além de Bella McLean. E como se não bastasse, os novos capítulos ainda têm Hayley Atwell e Rupert Everett. Confira a série, a segunda parte de Rivais 2 na Disney Plus.
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5: Leitura em voz alta entre pais e filhos nos primeiros anos de vida tem um impacto direto no desenvolvimento da linguagem, da empatia e da atenção, segundo um estudo publicado pela Journal of Pediatrics.
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2: O fluxo de investidores estrangeiros que ajudou a Bolsa Brasileira a bater recordes em abril perdeu força neste mês de maio. As incertezas provocadas pela guerra no Irã aumentaram o temor de inflação global e deixaram investidores internacionais mais cautelosos. Segundo dados da B3, o saldo de investimentos estrangeiros ainda é positivo em 2026, com quase 54 bilhões de reais. Mesmo assim, maio já registra retirada líquida de 8 bilhões de reais da Bolsa Brasileira. A mudança de cenário começou no fim de abril, quando a entrada de capital desacelerou fortemente. Agora, em maio, todos os pregões tiveram saída de recursos estrangeiros, com média de mais de 600 milhões de reais retirados por dia.
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1: Pode parecer bom demais pra ser verdade, mas ó, dormir bem é fundamental pra perder barriga. Quando você dorme pouco, o corpo produz mais cortisol, o hormônio do estresse, e grelina, que é o hormônio da fome, o que te faz desejar alimentos gordurosos e doces no dia seguinte. Sabe aquele dia que você dormiu mal? Você acorda já pensando em comer uns 3 pãezinhos? É isso aí mesmo, viu? Uma noite de sono reparador equilibra seus hormônios e ajuda na recuperação do organismo, facilitando a queima de gordura visceral. Quer secar a cintura? Comece ajustando o seu despertador para garantir pelo menos 7 horas de descanso, viu?
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3: Alô, galera sintonizada na Pool Web Radio. Aqui quem fala é o DJ Iraí Campos. Ah, eu não vou mandar um alô, não. Vou contar a história que eu tive com a Pool. Eu sou do primeiro time, fui contratado. Eu estava na Jovem Pan. E o resto da galera que veio praticamente quase a equipe toda da Band FM Bandeirantes na época. A gente ficou um tempo lá, o estúdio ainda estava em construção e a gente já estava contratado, registrado e recebendo ótimos salários na época. Quem começou o time foi eu, Pablo, César Filho, Joca, Patrulheiro João Carlos Ribeiro, Ricardo Guedes, aí depois veio Gregão, veio Lisandro Antônio, Julinho Mazei, que veio dos Estados Unidos, então veio com uma força total. Eu, além de fazer o programa, eu era um funcionário da rádio, editava as músicas, montava os comerciais, enfim, e foi lá que a gente começou a produzir os remixes. Aí eu fiz um do Óculos, tocou bastante na rádio, só com original, sem ter acesso ao master, né? E depois, com sucesso desses remixes que a gente fazia na Rádio Pool, é que abriu as portas pra gente fazer o primeiro remix nacional, que foi o RPM. Enfim, foi uma rádio super importante. Acho que mais uma coisa que eu lembrei agora que marcou demais e ajudou muito no crescimento da audiência, foi com a música You Are The World. O seu Tuta Keno, que já deixou seu depoimento, mandou um compacto. Tinha acabado de lançar nos Estados Unidos e naquela época você não tinha acesso via celular, via correio, sei lá, era tudo muito complicado. E nós lançamos You Are The World, ficamos tocando, acredito que uns 60 dias, e ninguém tinha. Todas as rádios ligavam, tentava subornar, tentava de toda forma, e nós gravamos no estúdio com a voz do César Filho, falando todos os artistas da música, até fazer a cabeça da música. Michael Jackson, Tina Turner, Cindy Lauper,
4: Kim Carr, Bob Dylan, Ray Charles,
5: From the studios of Quincy Jones to Pool FM in São Paulo, USA for Africa, we are the world.
3: Isso mexeu com o mercado, essa música, e o sucesso que a gente guarda até hoje foi lançado na Pool FM. Então é isso aí, galera, sintonizada nas ondas da Pool FM. É um nome que jamais a gente pode esquecer, de uma rádio que revolucionou e trouxe tantas novidades e tocava o que não se tocava em outras rádios na época. Abraço a todos aí, Iraí Campos está indo.
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1: O técnico Carlo Ancelotti segue mobilizando a seleção brasileira para o início da preparação rumo à Copa do Mundo de 2026. A comissão técnica trabalha na definição dos ajustes finais do elenco e no planejamento dos amistosos antes do Mundial. A presença de jogadores experientes e também de jovens revelações tem gerado expectativa entre os torcedores brasileiros. Neymar está entre os nomes confirmados para a disputa da competição, que será realizada nos Estados Unidos, México e Canadá. A seleção busca o hexacampeonato e deve iniciar os treinamentos oficiais nas próximas semanas.
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0: Special Music Delivery aqui pela Pool com Donna Summer, I Feel Love. O remix aí, chamado, né, Mega Mix de Patrick Cowley, 1982. Antes, o mesmo Patrick Cowley com Mega Drum Man. Não é do Transformers, mas tocou em tudo quanto é lugar. Rádio, foi fundo para comercial, veja você. E foi trilha sonora da novela Sétimo Sentido, 1982. Ficou conhecido como Melô do Robô. Ou alguma idiotice dessa. Também One Way com Music de 79 e o Gene Wilder com Personality 1984, de 79 Dynasty, I Don't Want to Be a Freak, But I Can't Help It, e de 77 First Choice com Dr. Love. Acabou-se, foi-se, já era. Esse foi mais um Music Delivery, mais sets mixados aqui na Pool, 10 da manhã, 2 da tarde e 8 da noite. Lá no Insta, tô no arroba JF Voice, no YouTube arroba JeffFernandes007, Jeff com dois F's, beleza? Na sequência, muito mais músicas para você que gosta da boa música. Valeu!
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3: O Dia Mundial do Livro Infantil é celebrado dia 2 de abril, data do nascimento de Hans Christian Andersen, autor de contos clássicos como O Patinho Feio e A Pequena Sereia.
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7: Opa, chegando para você nesta quarta-feira com dicas especiais de trânsito. Pets no trânsito, ok? Para os cães de pequeno e médio porte, as cadeirinhas são o máximo, porque delimitam o espaço e dão visão extra. Se o seu pet tem até 15 quilos, essa é uma ótima opção para ele não ficar pulando pelo carro. Só não esqueça de fixar o acessório corretamente no banco traseiro e prender o gancho de segurança no peitoral do animal. É estilo e segurança para o seu parceiro de aventuras.
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segunda temporada de Berlim, o spin-off de La Casa de Papel, já estreou na Netflix. Dessa vez, essa segunda temporada se chama Berlim e a Dama com Arminho. Foi desenvolvida pelos criadores Alex Pinha e Esther Martinez Lobato e aprofunda a trajetória do mestre do crime, o Berlim, né, que fez muito sucesso aí na série La Casa de Papel, antes dos eventos da série principal. Ambientada na cidade de Sevilha, na Espanha, a trama acompanha uma nova missão audaciosa e sofisticada do nosso Berlim, combinando tensão policial e também conflitos internos da equipe. Essa segunda temporada de Berlim tem 8 episódios e gira em torno do ambicioso roubo dessa pintura Dama com Arminho, famosa, né, obra-prima de Leonardo da Vinci. Para o crime, ele reagrupa sua base de especialistas, mas o plano, embora milimetricamente elaborado, logo esbarra nas emoções intensas e nas decisões imprevisíveis dos envolvidos. Pedro Alonso retorna como protagonista, né, como Berlim, dividindo a tela com Michelle Jenner e mais Tristan Ulloa, além de Julio Penha. Berlim, segunda temporada, já disponível na Netflix.

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3: Meio-dia e um minuto. Esse é o Pool News. O novo uniforme da seleção brasileira para a Copa do Mundo de 2026 virou assunto após levantamento mostrar que a camisa do Brasil está entre as mais caras vendidas entre países campeões mundiais. O preço oficial supera R$700 e gerou forte repercussão nas redes sociais. Especialistas apontam que o valor ficou acima da inflação acumulada nos últimos anos, aumentando as críticas de torcedores. Mesmo com o alto custo, a expectativa do mercado esportivo é de grande procura pelo uniforme durante o período da Copa do Mundo. Esta foi mais uma edição do Pool News, o seu informativo de hora em hora, que volta logo mais à 1 da tarde, aqui na Rádio Pool FM.
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1: Oi, oi, oi, meus queridos, tudo bem? É quarta-feira, dia 20, que o seu dia seja maravilhoso. E o Mundo Verde tá no ar com mais uma dica sustentável e bem legal para você aprender. Vamos conferir. Que tal colher suas próprias batatas no meio da sala ou na varanda? Tudo que você precisa é de um balde com pelo menos 30 centímetros de altura e algumas batatas da sua cozinha. Em apenas 2 meses, 3 plantinhas podem render até 20 batatas fresquinhas e livres de agrotóxicos. É terapia, é sustentabilidade e é comida de verdade, direto da sua mão para a mesa. Bora colocar a mão na terra!
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3: 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O Brasil celebra o Dia Nacional do Livro Infantil em 18 de abril, data de nascimento de Monteiro Lobato, pioneiro da leitura infantil brasileira com o universo do Sítio do Pica-Pau Amarelo.
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0: Mais uma edição do Pool News aqui na Rádio Pool. O Google revelou nesta terça-feira novidades do projeto de inteligência artificial da empresa durante a conferência Google I/O 2026. Entre os destaques estão novos óculos inteligentes capazes de traduzir conversas em tempo real, responder perguntas por voz e interagir com aplicativos usando inteligência artificial avançada. A empresa também apresentou atualizações do sistema Gemini, que agora consegue compreender comandos de texto, voz e vídeo ao mesmo tempo. Segundo executivos do Google, o objetivo é tornar a IA mais presente no dia a dia das pessoas. Especialistas afirmam que a novidade aumenta ainda mais a disputa entre Google, Meta e outras gigantes da tecnologia pelo mercado global de inteligência artificial. Aqui foi mais uma edição do Pool News, que volta às 14h. 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
1: É isso aí, muito boa tarde a você, amigo e ouvinte da PU FM. Está começando agora mais um programa Energy Pop Reload. Eu sou Ricardo Costa e você vai comigo nos próximos 60 minutos com muita música de qualidade, muito alto astral, com aquela energia bacana. Bom, conforme eu disse na semana passada, eu iria trazer mais 60 minutos do movimento New Wave. Movimento esse que deu início no finalzinho dos anos 70, surgindo como uma vertente mais leve e melódica do punk rock. O termo New Wave foi usado inicialmente nos Estados Unidos para diferenciar bandas de Nova York do punk mais agressivo. O New Wave explodiu nas paradas com bandas como Blondie, Talking Heads, The Cars, Devo, Duran Duran, Culture Club, Human League, A Flock of Seagulls, B-52s e diversas bandas e grupos. Ah, e tem um detalhe muito importante que potencializou esse movimento mundialmente, que foi o lançamento da MTV em 1981 e que foi decisivo com os videoclipes coloridos e estilizados e ajudaram a transformar o New Wave num fenômeno global. E o mais legal de tudo isso é que nos Estados Unidos o New Wave foi absorvido pela chamada Second British Invasion, a segunda invasão britânica nos Estados Unidos. A primeira, todo mundo já sabe, que foi com

os Beatles, Rolling Stones, The Animals, The Yardbirds, The Who, dentre outros. E o New Wave foi a segunda invasão britânica. Bom, mas é isso aí. Vamos dar uma conferida? Porque tem muita coisa, hein? Tem muita coisa pra gente ouvir. Eu acho que esse programa não vai ser suficiente. Vai precisar de mais uns capítulos pela frente. Vamos nessa? Então...

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1: E tá aí, hein? Primeiro bloco muito bem caracterizado com o movimento New Wave. E aqui, finalizando com a banda de rock americana J. Giles Band, com Freeze Frame, um clássico deles de 1981. Isso tocou demais, tanto nas rádios como nas pistas, na época do movimento New Wave. Bom, mas vamos lá, aqui que eu comecei esse primeiro bloco. Bom, eu iniciei com Eurythmics, com Sweet Dreams. Na sequência, as garotas do The Go-Go's, com Our Lips Are Sealed. O grupo de pop rock alemão Spider Murphy Gang, com Ich Schau Des Hahn, de 1982. Na sequência, The Fine Young Cannibal, com Johnny Come Home. Toquei também a cantora americana de pop rock Pat Benatar, com We Live For Love, de 1979. Toquei também a banda americana de pós-punk Blondie, com Atomic, de 1979. Toquei também Prince, com I Will Die For You. E aqui mais uma banda de pop rock americana, The Knack, com seu maior sucesso, My Sharona, de 1979. E finalizando com J. Giles Band, Freeze Frame. Bom, esse primeiro bloco, uma curiosidade, hein? Das 10 músicas que eu toquei, somente 3 grupos não são americanos: Eurythmics, Fine Young Cannibals e Spider Murphy Gang. Segundo bloco, mais músicas que participaram e fizeram parte do movimento New Wave, tanto nas pistas como nas rádios. Vamos conferir.

0: Bom, e pra variar, finalizando muito bem esse segundo e último bloco, com músicas e grupos que tocavam e fizeram parte do movimento New Wave. E aqui com o irmão do Sylvester Stallone, Frank Stallone, com Far From Over, de 1983, e essa música fez parte do filme Stayin' Alive 2. Olha, o movimento New Wave, ele foi tão marcante nos anos 80, que até os artistas de outros estilos não quiseram ficar de fora. E nesse bloco aqui tem vários exemplos que eu já vou citar. Bom, mas vamos lá, aqui que eu comecei esse segundo e último bloco. Bom, eu iniciei com a banda britânica que também fazia parte do movimento New Romantic, Duran Duran, e com um clássico deles, Planet Earth, que pra mim é a música mais New Wave deles, né? Apesar de ter outras também que fizeram parte do movimento. Na sequência aí eu vim com Talking Heads, com Wide Wide Life. Toquei também a banda australiana Man at Work, com Be Good Johnny, que é um exemplo desses grupos que usaram a sua criatividade e seu talento para participar do movimento. E aqui com essa música que eu acho sensacional, Be Good Johnny. E aqui mais um exemplo de talento, com Bruce Springsteen, que com Dance in the Dark também participou do movimento, ficou muito bem posicionado nas revistas e nas paradas europeias, americanas e do mundo todo, com Dance in the Dark. Na sequência, outra que também não quis ficar de fora, e aqui com Tina Turner, What You Get Is What You See. Aqui outro exemplo também com Madonna, que veio com Gambler. Na sequência, The Romantics, com What I Like About You. E na sequência, Frank Stallone, com Far From Over. Bom, foi tudo isso, mas um singelo exemplo das músicas que tocavam no movimento New Wave, e tanto nas rádios como nas pistas, porque não era só de Devo, B-52s, The Smiths, The Cure, que o New Wave representava. Várias bandas também fizeram parte de tudo isso e com certeza faremos mais alguns capítulos exemplificando tudo isso. Beleza? Tô indo nessa, espero mais uma vez ter agradado o seu bom gosto musical. E antes de me despedir, eu vou pedir para você continuar aqui na Pool. Portanto, fica aí que eu recomendo. E conto com você no próximo domingo para ir sim mais um capítulo do que foi essa era incrível do New Wave. Então é isso aí, uma ótima semana e tchau, tchau.
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2: Boa tarde. Usuários do Instagram em vários países relataram instabilidade na manhã desta quarta-feira. Entre os principais problemas estão dificuldades para atualizar o feed, enviar mensagens e publicar conteúdos nos stories. A falha rapidamente colocou o aplicativo entre os assuntos mais comentados das redes sociais. Até o momento, a Meta ainda não divulgou detalhes sobre a causa da instabilidade, mas informou que equipes técnicas trabalham para normalizar o serviço. O problema também afetou criadores de conteúdo e empresas que utilizam a plataforma para vendas e comunicação com clientes. O Pool News volta logo mais às 15h. Até lá!
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2: Hora de mais um Music Delivery aqui na Pool, sempre com um set especial para você. E desde já, obrigado pela sua conexão. 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Eu sou o Jeff Fernandes, apresentando e mixando o Delivery de segunda a sexta-feira em 3 edições. 10 da manhã, 2 da tarde e 8 da noite, com os anos 70, 80, 90 e 2000 e atuais também. Para começar, 2026, AI Kent and the Disco Love Orchestra.

0: Real Music Delivery aqui pela Pool com Cerrone, Give Me Love. O original é de 1978, versão é de 2026. Simos Haji com Nightlife de 2026, a primeira versão lançada em setembro de 2007. Também Chaka Loves You, Lowdown Showdown de 2026, também no mesmo ano. DeMarcus Lewis com Freak With Me. Audio Jacker com Don't Depend, ele que é lá de Manchester, no Reino Unido. E AI Can't com Disco Love Orchestra Come Back Home Again. Abrindo aqui com o ano de 2026 de Ewan Kelly, rapaz que é lá de Glasgow. Fechando aqui então mais um Music Delivery. 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Obrigado aí pela sua conexão. Music Delivery é sempre aqui na Pool FM, segunda a sexta-feira, 10 da manhã, 2 da tarde e 8 da noite. E no Instagram, @JFVoice. E no YouTube, no @JeffFernandes007, Jeff com dois Fs. Valeu!
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2: Então, meus amigos, o rejunte do banheiro tá pedindo socorro? Relaxa. Faz uma pastinha de limão com creme de tártaro, esfrega com aquela escova de dentes velhas e tchau, sujeira. E pros resíduos de sabão no box, é só passar meio limão e enxaguar. Se a mancha estiver teimosa, misture limão, vinagre e água. É a potência da natureza, deixando tudo brilhando sem esforço e sem química pesada.
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0: precisa saber. As pessoas passam, em média, um terço de suas vidas dormindo. Isso equivale a cerca de 25 anos, considerando que uma pessoa viva, em média, 75 anos. 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
2: Vamos iniciar nossa missão espacial imaginária, trazendo para você as músicas do momento, as produções relevantes do universo Dance Underground e suas vertentes. Já vamos decolando, já indo para trás da lua, trazendo Terry Hunter, featuring Barbara Tucker, com Holding On. Sinta-se à vontade, aumente o volume, boa viagem. 0.0.

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1: A cidade de São Paulo se prepara para uma das temporadas mais movimentadas de shows e festivais do ano. Grandes eventos nacionais e internacionais já registram alta procura por ingressos e expectativa de público recorde. A programação inclui apresentações de artistas do pop, rock, sertanejo, música eletrônica e MPB em diferentes espaços da capital paulista. O setor de turismo e entretenimento também espera crescimento no movimento de hotéis, bares e restaurantes durante os eventos. Organizadores afirmam que os festivais devem movimentar milhões de reais na economia da cidade nos próximos meses. O Pool News estará de volta às 16h aqui na Pool FM.
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2: Uma das comédias britânicas de muito sucesso em 2024 foi Rivais, e está com a parte 2 disponível no Disney Plus. Baseada no romance homônimo de Gilly Cooper, publicado em 1988, a comédia se tornou uma das melhores do ano de 2024 e venceu 2 prêmios BAFTA. Essa segunda temporada é dividida em 2 blocos de 6 capítulos, com a primeira parte focada na continuação direta dos conflitos e alianças estabelecidos no ano de estreia. O enredo retoma as tensões e os escândalos do fictício condado de Rutshire em 1986, centrado na implacável rivalidade entre o ambicioso Lord Tony Beringham e o carismático deputado e aristocrata Rupert Campbell Black, em torno de um canal de TV. O elenco tem vários ingleses de peso: David Tennant, Alex Hassel e Aidan Turner, além de Bella McLean. E como se não bastasse, os novos capítulos ainda têm Hayley Atwell e Rupert Everett. Confira a série, a segunda parte de Rivais 2 na Disney Plus.
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1: Pode parecer bom demais pra ser verdade, mas ó, dormir bem é fundamental pra perder barriga. Quando você dorme pouco, o corpo produz mais cortisol, o hormônio do estresse, e grelina, que é o hormônio da fome, o que te faz desejar alimentos gordurosos e doces no dia seguinte. Sabe aquele dia que você dormiu mal? Você acorda já pensando em comer uns 3 pãezinhos? É isso aí mesmo, viu? Uma noite de sono reparador equilibra seus hormônios e ajuda na recuperação do organismo, facilitando a queima de gordura visceral. Quer secar a cintura? Comece ajustando o seu despertador para garantir pelo menos 7 horas de descanso, viu?
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0: 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O mercado financeiro acompanha com preocupação o aumento das tensões envolvendo o Irã e os Estados Unidos. A possibilidade de novos conflitos militares provocou cautela entre investidores internacionais nesta quarta-feira. Analistas alertam que uma escalada da crise pode impactar diretamente o preço do petróleo, aumentar pressões inflacionárias e afetar bolsas de valores em diversos países. No Brasil, investidores acompanham os reflexos no dólar e no comportamento do Ibovespa ao longo do dia. Especialistas afirmam que o cenário internacional deve continuar influenciando o mercado financeiro nas próximas semanas.
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6: Porque você precisa saber.
7: Livros infantis que abordam sentimentos e desafios da infância ajudam as crianças a lidar com emoções como o medo, a tristeza e a insegurança, segundo especialistas em educação emocional.
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4: Opa, chegando para você nesta quarta-feira com dicas especiais de trânsito. Pets no trânsito, ok? Para os cães de pequeno e médio porte, as cadeirinhas são o máximo, porque delimitam o espaço e dão visão extra. Se o seu pet tem até 15 quilos, essa é uma ótima opção para ele não ficar pulando pelo carro. Só não esqueça de fixar o acessório corretamente no banco traseiro e prender o gancho de segurança no peito do animal. É estilo e segurança para o seu parceiro de aventuras.
3: Esse foi o meu amigo Pet.
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1: A tradicional fabricante de brinquedos Estrela entrou com pedido de recuperação judicial nesta quarta-feira, alegando necessidade de reestruturação do passivo do grupo em meio à combinação de juros elevados, crédito mais restrito e mudanças no consumo infantil, cada vez mais pressionado por plataformas digitais e jogos online. Em fato relevante divulgado ao mercado, a empresa afirmou que manterá as operações industriais, comerciais e administrativas durante o processo. Fundada em 1937, a Estrela atravessou décadas como uma das marcas mais conhecidas da indústria nacional de brinquedos e ajudou a moldar o imaginário infantil de diferentes gerações de brasileiros.
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E a segunda temporada de Berlim, o spin-off de La Casa de Papel, já estreou na Netflix. Dessa vez, essa segunda temporada se chama Berlim e a Dama com Arminho. Foi desenvolvida pelos criadores Alex Pinha e Esther Martinez Lobato. E aprofunda a trajetória do mestre do crime, o Berlim, né, que fez muito sucesso aí na série La Casa de Papel, antes dos eventos da série principal. Ambientada na cidade de Sevilha, na Espanha, a trama acompanha uma nova missão audaciosa e sofisticada do nosso Berlim, combinando tensão policial e também conflitos internos da equipe. Essa segunda temporada de Berlim tem 8 episódios e gira em torno do ambicioso roubo dessa pintura Dama com Arminho, famosa, né, obra-prima de Leonardo da Vinci. Para o crime, ele reagrupa sua base de especialistas, mas o plano, embora milimetricamente elaborado, logo esbarra nas emoções intensas e nas decisões imprevisíveis dos envolvidos. Pedro Alonso retorna como protagonista, né, como Berlim, dividindo a tela com Michelle Jenner e mais Tristan Ulloa, além de Julio Penha. Berlim, segunda temporada, já disponível na Netflix.

0: precisa saber. O primeiro computador do mundo pesava mais de 27 toneladas. Foi construído na década de 1940 e ocupava uma sala inteira, consumindo mais energia do que uma casa grande. 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
1: A cidade de São Paulo entra em clima de festival nesta quarta-feira com os preparativos finais para o C6 Fest 2026 no Parque Ibirapuera. O evento reúne artistas nacionais e internacionais e deve atrair milhares de fãs nos próximos dias. Entre os destaques da programação estão shows de jazz, pop, música eletrônica e indie rock, além de apresentações especiais em espaços culturais da capital paulista. A expectativa da organização é de grande movimentação no turismo e no setor de entretenimento durante o festival. O C6 Fest já é considerado um dos principais eventos musicais do calendário brasileiro.
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1: Oi, oi, oi, meus queridos, tudo bem? É quarta-feira, dia 20, que o seu dia seja maravilhoso. E o Mundo Verde tá no ar com mais uma dica sustentável e bem legal para você aprender. Vamos conferir. Que tal colher suas próprias batatas no meio da sala ou na varanda? Tudo que você precisa é de um balde com pelo menos 30 centímetros de altura e algumas batatas da sua cozinha. Em apenas 2 meses, 3 plantinhas podem render até 20 batatas fresquinhas e livres de agrotóxicos. É terapia, é sustentabilidade e é comida de verdade, direto da sua mão para a mesa. Bora colocar a mão na terra!
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0: é o Music Delivery com Milli Vanilli. All or Nothing, 1989. Não tocou tanto quanto as outras, mas tocou também, né? Antes, Bandeiras com This Is Your Life, de 91. Vocal é de Caroline Buckley e também da violinista e tecladista Sally Herbert. Caroline e Sally trabalharam juntas como backing vocal e musicista para o grupo The Communards, do Jim Somerville. Lembra? O primeiro álbum do Bandeiras chegou ao número 40 no Reino Unido, com colaborações aí de Jim Somerville, né, claro, do guitarrista Johnny Marr dos Smiths e Bernard Summer do New Order. Antes, o Counter Beat com Tell Me That You Wait, 1990. Antes, o invejoso Device, What Is Sadness, 1990. E acho que ninguém sabe, né, que ele ouviu o Enigma, né? Orquestra JB ou Orquestra Jim Brown, com Come Alive, 1991. Terminando aqui, então, mais um Music Delivery. 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Nas redes, estou lá no Instagram, no arroba JFVoice, e no YouTube, no arroba GFernandes007. Valeu!
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2: Então, meus amigos, o rejunte do banheiro tá pedindo socorro? Relaxa. Faz uma pastinha de limão com creme de tártaro, esfrega com aquela escova de dentes velhas e tchau, sujeira. E pros resíduos de sabão no box, é só passar meio limão e enxaguar. Se a mancha estiver teimosa, misture limão, vinagre e água. É a potência da natureza, deixando tudo brilhando sem esforço e sem química pesada.

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tudo bem? Muito boa noite. DJ Frada chegando nesse seu House Tracks pela Pool FM. Sejam todos bem-vindos, vão se acomodando aí, fiquem à vontade, que já já uma hora da mais pura House Music pra você curtir, hein? 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E nesse próximo sábado, dia 23, o Anexo Flash está de volta comigo, Silvio Ribeiro e Beto Nini, lá no Umbar Club em São Bernardo do Campo. 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Bom, e para lembrar como foi a estreia há 2 anos, isso mesmo, o House Tracks comemora 2 anos hoje aqui na Pool FM. Vamos começar essa edição com a primeira música que eu toquei aqui, Love Never Felt So Good. Track de Michael Jackson com Paul Anka nos anos 80 e teve a versão remix lançada em 2014 que contou com a participação de Justin Timberlake. Essa música foi o primeiro single lançado no segundo álbum póstumo do Rei do Pop, que foi o Xscape, né? Bem, vamos lá então, muito obrigado aí a Pool FM, ao Marcelo Tibério, a todos que acreditaram nesse projeto. Aumente o volume, você está na Pool FM.